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0: ao artista mais carismático do Brasil.
1: Obrigado, Eduardo Costa.
0: Leonardo.
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Bom dia! Estamos aqui na Difusora AM de São Miguel, 6 horas e 30 minutos, 31 minutos. Estamos aqui do lado de cá, o poeta Chico Dias no comando do programa e na mesa de som, como sempre, Célio Vaz nos ajudando a comandar esse grande programa. Hoje é segunda-feira, 11 de maio, uma segunda-feira maravilhosa, um bom dia especial para todos, gratidão a Deus por mais um dia de vida. E vamos tocar coisa boa no programa, hoje também tem canção de aniversário, a pedido de Dona Fátima para a garotinha Maria Luísa, que aniversariou ontem. Maria Luísa é filha do casal Xavier e Loura, habita aí na Serrinha dos Marinheiros, viu? Tá bom? Estive lá na Serrinha ontem, fiz uma boa viagem, passei lá de Santo Agostinho, a Luelita, o Zé Dativo, daquela turma boa lá, um bom dia pra todos, viu? Alô, Xuxa de Varrelo, hoje tem carne de gado de primeira aí, meu amigo, se você quiser fazer aí um pirãozinho com a costelinha, né, uma rabadazinha de boi, tem carne de primeira aí no nosso amigo Xuxa, muito bom dia, Xuxa, cabra bom, competente, e bom dia pra meu amigo Davi, aí na sua mercearia, hortifruti, quer fazer uma feira economizando, gastando pouco dinheiro, tudo que você pensar você 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Vamos trazer cantoria com o Parcelli, na volta já.

Muito bem, ouvimos aí Sextilhas da Boa com os poetas José Monteiro, Zé Monteiro e Damião da Silva, lá das Caraúbas, Rio Grande do Norte, né, poetas Gilmar de Souza? Pois é, minha gente, vocês vão se organizando aí. 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Bom dia para meus amigos, o casal Fernando e Fátima, ali na Cachoeira. Garoazinha boa, chovendo aqui pra Cachoeira. Passou a noite neblinando, tá uma papa, tá uma beleza, viu? É. Quem plantou no mês de março já tá seguro, compadre. Já tá seguro, viu? Não é brincadeira não, tá molhado, viu? Tá bom? Muita plantação boa aqui na nossa região. Muitas plantas já no ponto de colher, né? Alô, seu Manel Freire, alô, dona Raimunda, vamos acordar, seu Manel. Olha aí quantos meninos deu aí, seu Manel. Seu Manel acorda cedo também, dona Raimunda, casal de gente boa, da maior competência, né? Mais uma vez, vocês aí da região, aí do Varrelo, do Melo, Santo Antônio, vocês aí das crioulas. Hoje tem carne da boa, carne de primeira. Aí no nosso amigo Xuxa aí no Varrelo, bom dia Xuxa, bom dia Dona Maria, bom dia Davi, bom dia todos aí nessa região maravilhosa. Sérgio Vaz, agora nós vamos tocar, eu vou cantar uma cançãozinha aqui ao vivo, mas nós vamos tocar primeiro essa canção de aniversário para a garota Maria Luísa. Maria Luísa que mora aí na Serrinha dos Marinheiros, recebendo os parabéns aí dos seus pais, Loura e Xavier, os seus avós Antônio Agostinho e Fátima. Os avós maternos e os paternos no seu nome, né? Mas ele recebe os parabéns de todos. A garota, gente fina, já passando para a adolescência. Um bom dia para vocês da Serrinha dos Marinheiros. Receba aí nossos parabéns, Maria Luísa, por mais um ano de vida. Ela completou aniversário ontem, viu? Ontem, dia 10 de maio. Parabéns, Maria Luísa, que Deus lhe abençoe com muitos anos de vida, saúde, paz e muitas realizações. Vamos tocar aí dos nonatos com eles mesmo, dia de aniversário. Pode tocar.

Tá aí, muito bem. Tá aí essa linda canção de aniversário com os nonatos, especialmente pra Maria Luísa, que aniversariou ontem, né? Xavier tá ligado, como sempre, e já mandou aqui os avós paternos São João e Maria. É, exatamente, Maria Xavier. João e Maria, né? Tá bom? Avós paternos João e Maria, avô materno Antônio e Maria também, né? E Fátima, Antônio e Fátima. Tá bom? Seus avós, Antônio e Fátima, João e Maria. Parabéns mais uma vez, Maria Luísa, pelos pais aí que você tem, gente boa demais, Xavier e Loura, e pela sua família, família maravilhosa, né? Tá bom? É, a gente vai preparar os comerciais, nós vamos avisar que nós temos cantoria no dia 6 de junho, na Vila Tomé Vieira de Hereré, para Antônio Buru e seus convidados. Poeta Benival Pereira, cantador bom e amigo, grande cantador, viu, grande cancioneiro, estará comigo no dia 6 de junho na Vila Tomé Vieira de Hereré, cantando aí para os amigos de Antônio Buru. E no dia 7 é no Sítio Cumbre, a partir das 10 horas da manhã, aí no bar de Cosme Badig, um bar bem amplo também, na promoção do nosso amigo Matuto, Benival Pereira e Chico Dias. No dia 26 de junho, é a cantoria do nosso amigo João Bosco, na chegada da sua família aí de São Paulo, ali no Alto Santa Teresa, na rua Cícero Luiz. Bom dia, seu João Bosco. Já convidando os amigos para 26 de junho, Chico Dias e Paulo Nascimento. Vai ser uma beleza, tá bom? Vamos trazer nosso apoio cultural, a gente volta já.

0: 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Um bom dia especial para meus amigos, o vereador Tenente Rogério, vereador atuante na Câmara Municipal de São Miguel. Poeta Gilmar de Souza, ele que é de Coronel João Pessoa e mora há mais de 40 anos na cidade de Manaus, capital do Amazonas. Bom dia, poeta Gilmar de Souza, nosso grande parceiro. Manuel Freire e Dona Raimunda, no sítio Chapada, Doutor Severiano. Elita e Zé Dativo, na Serrinha dos Marinheiros. Antônio Agostinho e Fábio, na Serrinha dos Marinheiros. Doutor Nivaldo Moreno e Gorete, em Coronel João Pessoa. Xuxa, no Varrelo. Davi, na sua grande mercearia, aí no sítio Varrelo. Bom dia para Davi, para seus clientes e amigos. Zé Nogueira e Maria Rita, minha grande parceira Maria Rita, aí na Cachoeirinha de São Miguel. 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Bom dia, João Bosco. Bom dia para meu amigo Raimundo Bem-vindo e seu filho Tiago, na Lagoa dos Milhões. Zezinho de Zé Pedro, no Sítio Burões, de São Miguel. Bom dia para todos os amigos e amigas, comerciantes, de modo geral. 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
1: Muito bem, companheiro Sérgio Vaz, apoio cultural, obrigado e gratidão aos amigos que estão comigo há muitos anos. Sérgio Vaz, prepara aí a canção agora, que eu vou dar uma saidinha e amanhã a gente volta. Mais uma vez um bom dia especial, né? Segunda-feira maravilhosa, amanhã chuvosa aqui na Serra de São Miguel. Aliás, passou a noite neblinando, né? Vamos tocar a canção agora até às 7 horas, depois vem Tono Oliveira. Até amanhã, se Deus quiser.

Olha isso aí, vai. Voltei de novo, aumentou a chuva, rapaz. Engrossou o negócio agora, tô ilhado, viu? Tá de moto de chuva, não dá certo, não. Essa canção das mães, eu esqueci de falar no início que ontem foi dia das mães, né? Eu ainda tenho meu caquinho de mãe ainda, né? Quem tiver a sua mãezinha, pode zelar, porque é como diz aí a canção, mãe só existe uma, viu? Parabéns pra todas as mães, né? Quem tiver a sua mãezinha, parabéns pra ela. E as que já se foram, Deus tome de conta, né? Ontem foi dia das mães, parabéns para todas as mães, especialmente as que são aqui ouvintes do programa Viola Veste Canção. Pronto, agora pode tocar a última mesmo para a gente ver se essa chuva passa para a gente ir para casa.

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1: É isso aí, gente. Bom dia, 8h16. Atrasado um pouco, mas é assim mesmo, né? Por causa da chuva, meu amigo. Seu Chico Baiano já tava perguntando. É chuva, viu, seu Chico Baiano? Valeu. Bom dia para você, meu amigo. Bom dia, minha amiga. Estamos chegando para ficar na sua companhia com mais um programa Difusor, o Povo no Rádio. Um pouquinho atrasado, mas é assim mesmo. É por causa da chuva, meu amigo. Aí sim, é melhor chuva do que seca, né, Célio Vaz? Bom dia para você, onde quer que você esteja, onde quer que você sintonize. Meu muitíssimo obrigado pela sua audiência. A partir de agora, estamos chegando para ficar na sua companhia até 11, com mais um programa Difusor, o Povo no Rádio. Atrasado, mas é assim mesmo. Bom dia para você, que já está ouvindo a gente através do Rádios Net, a você que nos escuta através da frequência 1370. Bom dia mesmo. E a você, aniversariante do dia, meus parabéns e muitíssimas felicidades. Que esta segundona, né? Hoje, segunda-feira, hoje, dia 11 de maio de 2026. Aquele abraço para você. Bom dia. O programa da manhã está começando agora. Bom dia, bom dia. Ótima segundona para você. Música.

0: É isso aí, já estamos de volta, né? Bom dia pra você aí, aniversariante do dia, aí você ouviu Catuaba com Amendoim, né? É, feliz aniversário, isso mesmo. O parabéns, meu amor, né? Como chama? Bom dia pra você, né? Muitíssimo obrigado pela audiência. Hoje meio atrasado, mas é assim mesmo, né, Célio Vaz? Vamos já trazer as previsões astrológicas. Vamos trazer aqui o presente diário, um devocional para aqueles que buscam a Deus. E na sequência a gente volta já trazendo previsões astrológicas aqui, né, dentro do nosso programa. Meu muitíssimo obrigado a você que está ouvindo, está na sintonia com a gente. Bom dia, uma ótima segunda-feira para você. Presente diário. Um devocional para aqueles que buscam a Deus.
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2: Hoje é 11 de maio. O título do Presente Diário é Habilidades. A leitura bíblica fica em Êxodo, no capítulo 35, versículo 30, e no capítulo 36, versículo 1. Versículo-chave: 1 Coríntios capítulo 12, versículo 4. Há diferentes tipos de dons, mas um mesmo Espírito. Conta-se que durante a execução da famosa obra no teto da Capela Sistina, o escultor Michelangelo teria sido questionado por que gastar tanto tempo e esforço em detalhes que nem seriam vistos facilmente do chão. Deus vê, teria ele respondido, revelando que o que fazia era com excelência, dedicação e uma forma de adoração ao Senhor. No texto bíblico, lemos sobre Bezalel e Aholiabe, que receberam um dom especial de Deus, tanto para fazer quanto para ensinar desenhos e trabalhos em madeira, ouro, pedras, não importava o material necessário, para a confecção dos utensílios da tenda do Senhor. Tudo deveria ser feito da melhor forma e com os melhores materiais. Deus lhes deu inteligência para realizar a obra no tabernáculo, como ele mesmo ordenara. Até aquele momento, essa habilidade talvez não tivesse sido tão necessária. Mas naquele momento, era crucial. Deus sempre levanta pessoas capacitadas para que sua obra seja feita e executada com excelência. Ele pode levantar você também.

É isso aí, tá aí, né? O WhatsApp reiniciou aqui, se ele faz aí, por isso que parou. Esse WhatsApp tem esse negócio de aqui quando ele reinicia de novo, né? Como diz no popular. Aí deu uma paradinha aqui no devocional. O presente diário àqueles que buscam a Deus, né? Bom dia para você e muito obrigado mesmo. Tá aí, né? O devocional de hoje, presente diário. Quando começa atrasado é assim mesmo, né, Célio? Vamos trazer agora, Célio, as primeiras previsões astrológicas para hoje. Hoje vai ser rapidez, né? Para você que acompanha as previsões astrológicas.

o suporte em grupo. Novos começos irão ativar sua curiosidade e vão trazer também uma gostosa sensação de liberdade. É hora de renovar conceitos e também o ambiente social. Aprenda, aliás, o uso de uma ferramenta tecnológica ou então atualize as suas tecnologias. Os sonhos e a intuição darão dicas de caminhos a seguir. Ok, você de Áries, bom dia. Alô, você de Touro, Taurino, Taurina, de 21 do 4 a 20 do 5. A semana já começará com conquistas pessoais e profissionais. Olha só, apresente uma proposta, firme um contrato ou então avance em uma negociação financeira. Com Sol e Mercúrio em seu signo, caminhos de desenvolvimento estarão iluminados. Conte com mais mobilidade e poder de comunicação. No amor, estabilidade e parceria soma forças. Ok, você de Touro, bom dia. Alô, Gêmeos, de 21 do 5 a 20 do 6. Gêmeos, novas amizades e atividades de grupo irão contribuir com o seu crescimento profissional e financeiro. A semana começará com visão de futuro, popularidade e também projeção. Visualize onde você quer chegar e aumente a sua exposição. Você estará com tudo para dar uma virada positiva em sua vida e finalizar, sim, um ciclo elegante. É, meu amigo, invista na sua imagem pública. Ok, você de Gêmeos, tá aí. Você, as primeiras previsões para hoje, né? Áries, Touro e Gêmeos. Atrasado assim, mas dá certo. Daqui a pouco a gente traz Câncer, Leão e Virgem, ok? Bom dia para você, Dona Lindalva Lima. Hoje não quis soltar a voz não, né? Tá ouvindo a gente lá na Lagoa dos Marinheiros. Valeu, minha amiga. Bom dia e muito obrigado aí pela sua audiência e pela sua sintonia. Célio, você prepara aí a música Misericórdia com Jorge Pai e Jorge Filho para nossa amiga Dona Lindalva Lima, lá da Lagoa dos Marinheiros, né? Ouvindo aí o nosso programa. Muitíssimo obrigado. Meu amigo Eduardo, né? O Luiz Eduardo lá na Boa Vista, em Irerê, no Ceará. Bom dia, meu amigo. Obrigado aí pela sua audiência. E a música, Célio, Mãe, com José Augusto, para o nosso amigo Ed Carlos. Ele está lá em Americana, São Paulo, né? E mandando especialmente aí para sua mãe, lá no Núcleo Manuel Vieira. Está aí, Dona Elita, né? Parabenizando aí pela passagem do Dia das Mães. Ele disse que não teve oportunidade de participar no sábado. Aí está oferecendo hoje, né? Mandando aí muitas felicidades, muita paz, prosperidade. Oferecendo aqui a música do José Augusto, especialmente para sua mãe, para suas irmãs e todos que estão aí ouvindo o nosso programa. E todas as mães, né? Meu amigo Ed Carlos, valeu. Muitíssimo obrigado aí pela sua audiência e pela sua sintonia. Nosso amigo aí sempre ouvindo a gente lá em Americana, São Paulo, né? Através do Rádios Net. Muitíssimo obrigado aí, meu amigo Ed Carlos. Valeu. Vai ouvir a música do José Augusto, né? Mandando especialmente para sua mãe, Dona Elita, lá no Núcleo Manuel Vieira. E seu Pedro Veloso também, né? Sempre escuta a gente por lá. Valeu. Bom dia, bom dia. Já são 8h28. 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
1: É isso aí, bom dia, seu Chico Barbosa, tá ouvindo a gente lá em Jaguaribe, já a gente atende ele aqui, né? Tá ouvindo aqui o nosso programa através do Rádios Net. Minha amiga Maria de Lourdes, nossa amiga lá da Estivas, né? Estivas dos Grisóstomos, também ouvindo aqui o nosso programa. Meu muitíssimo obrigado pela sua audiência e pela sua companhia. Vamos lá, né? Continuando aqui, mandando um alôzão também para o nosso amigo seu Zezinho, né? Tá ouvindo a gente lá nos Purões, né? Ouvindo aí o nosso programa. Muitíssimo obrigado mesmo pela sua audiência e pela sua sintonia. Olha aí, gente. 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Isso mesmo. Mandar aqui um alôzão para Maria Freitas, está ouvindo a gente lá no Sabino Leite. Meu muitíssimo obrigado aí pela audiência também, né? Show de bola. Obrigado aí também nossa amiga Maria Dantas, dona Maria, né? Lá do Cid Caeiras, também já mandou mensagem aqui para gente. Gabriela, lá na José Cesário, também ouvindo aqui o nosso programa. Rosineide Queiroz, lá em Milagres, no Ceará. Quem mandou mensagem aqui para nós, Célio, foi o nosso amigo Jota Rui, o homem do esporte, lá no Cid Jardim, né? Ouvindo a gente também. Ele disse que der certo, volta amanhã. Valeu, meu amigo. Obrigado aí pela audiência. Só pode voltar quando tiver bom, né, não? Valeu. Célio, você prepara aí Teixeirinha Coração de Luto. Nosso amigo, seu Chico Barbosa, lá em Jaguaribe, ouvindo aqui o nosso programa também, né? E participando com a gente. Bom dia, meu amigo.
2: Oi, Tony Oliveira. Bom dia, Tony. Bom dia, Celinho Vaz.
1: Bom dia, meu amigo.
2: Bom dia a todos que estão ouvindo o programa Difusora, o povo no rádio. Tony, hoje eu quero ouvir com Teixeirinha, Coração de Luto.
1: Uhum.
2: Quero oferecer essa música aqui para meus dois filhos. O Felipe, que está aqui comigo, em Jaguaribe. Minha filha Ana Flávia, lá em Natal. Ah, o seu Chico de Abidias, também lá em Natal.
1: Pronto.
2: Tá, o seu João de Deus e Dona Leopoldina e a Rafaela, aí no Agreste de Cima, em São Miguel. Para a Dona Socorro, na Lagoa Nova. Para o meu amigo Agostinho Filho. E para você também, Tony. Tenha um bom dia, Tony.
1: Valeu, meu amigo. Bom dia.
3: Bom dia, Tony Oliveira. Aqui é Maria de Lourdes, intestino dos desossos. Passa uma música para mim de Deserto Camargo, Luciano, pode ser Cama de Capim.
1: Cama de Capim.
3: Ofereço para minhas colegas Madinha, Helena, Selminha, Adriana, a Elisângela Aparecida, Terezinha, Iraniza, Vinha Danta, Poliana, para você que é um ótimo locutor, para o Célio Vaz, Agostinho Filho e para todos que estão na escuta, tá bom?
1: Beleza.
3: Você quer um bom dia e uma ótima segunda-feira, abençoada por Deus.
1: Valeu, minha amiga. Tá aí, Maria de Lutz.
3: De novo, né, Tonho?
1: Uhum.
3: Choveu bastante essa noite e hoje, até agora, estava chovendo,
1: foi,
3: né? Muita chuva, graças a Deus. Um inverno maravilhoso.
1: Por isso que nós chegamos atrasados um pouco.
3: Você tem um bom dia, com muita saúde, tá
1: por
3: bom?
1: Por causa da chuva, viu, Maria de Lourdes? Hoje, sapo tava pedindo canoa. Ali de frente onde é o antigo Queiroz, né? Que agora é o Rebouças, a Maria, pra passar ali, meu amigo. Cabe ter cuidado, carrega, acaba com moto e tudo, a água, viu? Pois valeu, minha amiga. Bom dia e muitíssimo obrigado aí. Tá aí as participações de seu Chico Barbosa, lá de Jaguaribe, e também da nossa amiga Maria de Lourdes, lá da Estiva dos Grisóstomos. Bom dia e muito obrigado pela audiência. Já são 8h42. Música pedida, música tocada.

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1: Olha aí, beleza, já são 8h49, tá aí, 8h49, mandando aqui um alôzão pra nossa amiga Zefinha, né? Nosso ouvinte lá do Cedro, tá sempre ouvindo a gente também, né? E essa música belíssima aí da dupla Zezé de Camargo e Luciano foi pra Rosinei de Queiroz também, né? Tá ouvindo a gente lá em Milagres, no Ceará. Já mandou mensagem aqui, né? Dizendo que adoro essa música. Valeu, minha amiga, bom dia e muito obrigado aí pela sua audiência. Maria Freitas, lá no Sabino Leite, nosso amigo ouvinte especialíssimo, né? Tá sempre ouvindo aqui o nosso programa também. Vamos trazer agora, né, Célio, mais três previsões astrológicas. Desta vez, Câncer, Leão e Virgem. Para você que acompanha as previsões astrológicas. Bom dia, bom dia. Vamos lá.
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1: É isso aí. Alô, você de Câncer, canceriano, canceriana, de 21 do 6 a 22 do 7. A semana começará com alto astral, otimismo, amizades motivadoras e oportunidades de evolução na carreira. Olha só, amadureça ideias e faça escolhas construtivas. Mudanças acontecerão de dentro para fora e também alargarão novos horizontes. Siga a sua intuição e encontre soluções para viabilizar uma viagem ou um plano de estudos. Carisma e empatia estão em alta hoje, você de Câncer. Alô, você de Leão, leonino, leonina, de 23 do 7 a 22 do 8. Planeje detalhes de uma mudança e determine metas para os próximos dias. A semana começará com visão de futuro e oportunidades de expansão profissional. Estudos, viagens e mudanças de ambiente seguirão favorecidos. Espere por boas notícias e também provações. Conversa com alguém de outra área irá abrir portas na sua carreira. Amplie as suas conexões. Ok, você de Leão? Bom dia e boas vibrações. Alô, você de Virgem. Virgem, de 23 do 8 a 22 do 10. Decisões de mudanças de investimentos irão trazer mais alívio. A semana começará com bons acordos e perspectivas mais amplas na carreira. Conexões internacionais ou reencontros com amizades de outra localidade irão abrir portas e irão trazer novos ares para você pensar melhor. Avalie uma proposta de trabalho ou de participação em um evento. O poder e o prestígio estão em alta hoje, você de Virgem. Tá aí, mais três previsões astrológicas para esta segunda-feira. Daqui a pouco tem Libra, Escorpião e Sagitário. Tá aí, bom dia, bom dia. Mandar aqui um alôzão pra Lena Costureira, lá da 13. Tá ouvindo a gente, né? Nosso amigo José Nilton. Tá só de bituca lá, viu? Ele disse que já comprou as passagens. Próximo mês ele tá por aqui. Valeu, grande Zé Nilton. Como é bom, hein? Gente boa demais. Sérgio, você prepara aí. Mãe é um hino de José Vantuil. Isso mesmo. Nosso amigo seu José Benoni, seu JB lá de Águas Lindas de Goiás, tá querendo ouvir esse hino aí, né? E Obrigado Deus com Henrique Juliano para nossa amiga Dona Lúcia Lins, lá no São Severino. Tá ouvindo a gente também, né? Bom dia. Valeu, Dona Lúcia. Bom dia, minha amiga. Bora lá, seu José Benoni, seu JB. Bom dia.
2: Bom dia, meu caro. Doutor Oliveira, bom dia, Célio Vaz. Esse que me fala é JD. Célio, me prepara o vídeo que tem como título Mãe, um cantor
1: José Vantuil.
2: José Vantuil Carneiro, isso mesmo, parente de Tony. Esse louvor vai ficar.
1: Como é que o senhor sabe, seu JB?
2: Vai ficar É, meu irmão lá no Encanto, vai para Helena, minha sobrinha, vai para Irene, minha irmã lá no Sítio do Resort, vai para Sônia, esposa de Eugênio, atrás da rádio, vai para Maria Bola de Ouro, na cidade do Coronel João Pessoa,
1: Também escuta a gente, né?
2: vai para Maria de Lima, vai para Baldina, vai para a esposa de João Palito, vai para minhas filhas, que é a mãe também, né? E claro, né, para todas as mães que estão na escuta, estou com essa acepção de mães de geral. Porque
1: Beleza, meu
2: eu,
1: amigo.
2: a segunda coisa, sou atravessado no nome de Jesus. Né? É claro que o dia das mães foi ontem, mas todo dia é dia das
1: Mas
2: mães,
1: tá
2: né,
1: valendo,
2: meu?
1: né?
2: Todo dia é dia das mães.
1: Isso. Valeu, seu
3: Bom
1: JB.
3: dia, Tony Oliveira. Passa para mim, obrigado a Deus. Ofereço a todos do São Severino. Seu Manuel Bandeira, Veronei de família. Lindava Lima. Elito Zé da Tiva, Dona Socorro Lourdes, Lei de Leme. Alaíde Naaba. Francisco de Abdia. São João Deus, Dona Leopoldina. Maria Antônia. Para você, para Agostinho, para Celinho, para todos que estiverem na escuta.
1: Pronto.
3: Choveu aqui até agora, nego. Você
1: Foi?
3: não assistia a música, mas usou para festa. Que eu vou ter que ir em casa dar comer meus peludos.
1: Pronto.
3: Eu não vou levar o raio, não, que pode correr o risco de cair chuva.
1: É mesmo, viu, dona
3: Então, um bom
1: Conselheira?
3: dia, fica com Deus. Uma
1: Pronto.
3: semana abençoada.
1: Valeu, minha amiga. Bom dia. Vamos tocar primeiramente, né, Célio? Obrigado, Deus, né? Com o Henrique e Juliano. Aí depois nós toca aí José Vantuil. Mãe, esse hino aí é belíssimo também, né? Para você que está na escuta, está ouvindo a gente, muito obrigado mesmo pela sua audiência e pela sua companhia. Beleza demais. Uma ótima segundona para você, né? Que está na escuta, está ouvindo a gente. Valeu demais. Bom dia, bom dia. Ótima segundona para você que está aí ouvindo o nosso programa. Já já a gente vai. Vamos começar com Obrigado Deus, né, Célio Vaz? A música de Henrique e Juliano. Pronto. Vamos lá, né? Vamos.

família, pelos amigos, pela saúde de cada um de vocês aqui nessa noite. Obrigado, obrigado, Deus. Obrigado. Obrigado.

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3: É isso aí, bom dia, tá aí, né? Você que tá ouvindo, tá na sintonia, muitíssimo obrigado aí. Já são 9h13, já tem mais três previsões astrológicas para esta segunda-feira, né? Segundona, amanheceu chovendo, não foi, Erismar Sabino? Nossa amiga Erismar Sabino, lá das Crioulas, passando por aqui, né? Valeu. E obrigado aí pela audiência também, né? E pela presença aqui. Show de bola. Célio, você prepara aí um jantar para Jesus? Vamos atender aqui seu Chico Barbosa, ou melhor, seu Chico Baiano, né? Chico Barbosa já atendemos, já. E também o nosso amigo Francisco de Abdias, está lá em Natal, ouvindo aí o nosso programa através do Radiosnet, né? Bom dia, bom dia. Bom dia, seu Chico Baiano.
4: Bom dia, Tony Oliveira. Hoje eu quero a música Um Jantar para Jesus.
3: Pronto.
4: Ofereço para meu amigo Vicente Rufino, a esposa da vacina, no Cito Cruz.
3: Uhum.
4: Antônio Agostinho Xavier, na Serrinha dos Marinheiros. Dona Socorro, na Lagoa Nova. Lúcio São Severino. Seu João de Deus e Dona Leopoldina e família, no Agreste de Cima.
3: Uhum.
4: A Chico Peba, Saio Lagoa, Cleito Lagoa, no Cito São João.
3: Uhum.
4: A Chico de Xavier, no Cito Melo, Bodoque, no Cito Melo. Zefa de Severino,
3: grande
4: Cito
3: Bodoque.
4: Melo. Fátima de Luiz, no Cito Melo. Zé do Final de Cipifano, no Cito Melo.
3: Certo.
4: Dedil, Chico de Dedil e família, no Cito Melo.
3: Quem mais?
4: A todos meus filhos e esposa, no Cito Melo. Bom dia.
3: Valeu, seu Chico.
5: Bom dia. Tom Oliveira.
3: Francisco de Abdias. É outro Chico, né?
5: Difusora de São Miguel. Bom dia aí pra vocês todos aí que faz a difusora aí. Célio Vaz, Augusto Filho, todos aí. E um bom dia aí pra João de Deus, Dona Leopoldina, Cita Agreste. Dona Socorro, Lagoa Nova. O Salim São Severino. Chico Barbosa lá em Jaguaribe, Saúde e Paz. Passar aí uma música de Rick Renner aí, Mãe.
3: Rick Renner.
5: Vai pra
3: Mãe.
5: Pronto, meu amigo. De ontem, do Dia das Mães, pra todas as mães. Aí de São Miguel e os ouvintes. do Brasil e do mundo, saúde e paz.
3: Valeu, meu amigo. Grande Francisco de Abdias, né? Diretamente da capital potiguar, né? Lá em Natal, ouvindo aí o nosso programa através do Rádiosnet. Minha amiga Suzana Carvalho, lá em Coronel João Pessoa, também está ouvindo a gente. Meu bom dia e muito obrigado mesmo aí pela audiência. Meu amigo Luiz Eduardo, lá na Boa Vista, em Hereré, no Ceará, também ouvindo a gente. Show de bola. Vamos lá, né? 9h16, daqui a pouquinho eu volto com mais 3 previsões astrológicas para você. Bom dia e uma ótima segunda-feira para você.

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1: É isso aí, bom dia, tá aí, você ouviu essa música belíssima da dupla Rick e Renner, né? Aí essa música é belíssima, né? Mãe, tá aí com Rick e Renner, pra você, né? Pela passagem do Dia das Mães, né? Foi ontem, muita gente aí, né? No sábado, Célio Reis, o negócio foi apertado no bregão, né? O pessoal tanto pedia brega como pedia música de mãe, mas tá valendo, né? E parabéns aí a todas as mamães, né? Estão na escuta do nosso programa. Agora vamos trazer, né, Célio, mais três previsões astrológicas para esta segunda-feira. 9h26, vamos trazer agora Libra, Escorpião e Sagitário. Beleza? Bom dia para você.
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1: É isso aí, é hora do horóscopo do dia para você que acompanha aqui as previsões astrológicas dentro do nosso programa. Vamos trazer agora Libra, Escorpião e Sagitário para você que acompanha aí as previsões astrológicas. Alô, você de Libra, Libriano, Libriana, de 23 do 9 a 22 do 10. Olha só, parcerias continuarão no radar. Se prepare para uma mudança que dará um novo significado à sua vida. É hora de descobrir uma vocação, investir em um futuro promissor e também se reestabilizar. Escolhas serão criteriosas nesta fase e irão superar, né? E a superação de descobertas será importante. Cuidado com a saúde, equilíbrio e bem-estar serão prioridades nesta fase. Viagens irão favorecer o amor. Ok, você de Libra? Bom dia e boas vibrações. Alô, você de Escorpião, de 23 do 10 a 21 do 11. Olha só, Escorpião, amplie o diálogo com o seu par. A semana começará com definição de planos de casamento ou namoro e também maior entendimento nas relações. A retomada de uma atividade física de rotina e uma rotina mais disciplinada irão marcar a saúde física e mental, que estará equilibrada. Reforma ou mudança de casa dará mais conforto a você. Dê leveza às estruturas e também o amor está em alta hoje, você de Escorpião. Alô, você de Sagitário, Sagitariano, Sagitariana, de 22 do 11 a 21 do 12. Demandas da família e da casa ocuparão aí tempo neste início de semana. Comunicações de trabalho seguirão abertas. O desafio será melhorar a organização e se conciliar com seus vários interesses. O dia pedirá paciência com imprevistos e flexibilidade, se estiver que alterar planos. Se puder, ordene tudo que tem que ser feito em casa e evite desgastes. Ok, você de Sagitário, bom dia e boas vibrações. Daqui a pouco tem Capricórnio, Aquário e Peixes. Ok? Tá aí, mais três previsões astrológicas aqui dentro do nosso programa. Célio, se prepara aí, Olinda, com Amado Batista, né? Não é Olinda o nome da cidade, não, é Olinda. 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Beleza? Tá aí. Bom dia, bom dia. Vamos atender aqui nossa amiga Rosineide, né? Lá na rua Maria Madalena, no bairro Maria Manuela. Show de bola. Tá ouvindo a gente também, né? Bom dia, bom dia.

0: Meu amigo. Bom dia, meu amigo Tonho. Toca aí a música Olinda, Olinda, com Amado Batista, para oferecer para meu esposo, para meus filhos, para todas minhas irmãs, meus irmãos, sobrinhos e sobrinhas, também para você, para Agostinho, para Lu, e um bom dia.
1: Bom dia, minha amiga. Valeu, Rosineide.
0: Bom dia, Pai Oliveira, que quem tá falando é marido sem cair. Quero que você toque uma música Parabéns com Teixeirinha para oferecer a minha neta Neilane, que está aniversariando hoje, recebendo os parabéns do seu pai Reginaldo, da sua mãe Leiliane, do seu irmão Léo Tarcísio, da sua avó Maria Danta e seu avô Francisco Danta. Todos os seus tios, todas as suas tias, da sua avó Zulene, do seu avô Luciano. Peço que essa data se repita por muitos e muitos anos.
1: Pronto.
0: E você tocamos o parabéns com Teixeirinha para oferecer a ela, oferecer a você também, todas minhas amigas, minhas primas. Tudo de bom, tenha um bom dia. Aqui na Caíra choveu 20 milímetros.
1: 20 milímetros, pronto. Já pedi aqui informação ao nosso amigo Adriano, viu, Célio? Estou esperando só ele responder aqui. Pronto, valeu. 20 milímetros lá no Cid Caeiras, né? Nas Caeiras, como chama. Valeu, nossa amiga dona Maria Dantas, sempre ouvindo a gente e participando. Meu amigo Luiz Cláudio, também ouvindo a gente lá em Brasília, né? Através do Radiosnet. Show de bola. Minha amiga Zefinha, ouvindo a gente lá no Cedro. Daqui a pouquinho eu atendo você, minha amiga. Ok? Beleza? Bom dia, bom dia. 9h32. Música pedida é música tocada.

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9: É isso aí, bom dia, bom dia. Vamos lá, né? Já são 9h45, já tem as últimas previsões para você. Olha isso aí, falando aqui com o nosso amigo Adriano lá do Bonito, ele disse que subiu cedo hoje para a rua, mas ele disse que até ontem estava em 31% a capacidade hídrica lá do... Aliás, 32%. Ele está com 32%, né? A capacidade hídrica lá do açude do Bonito. Valeu, meu amigo Adriano. Bom dia e obrigado aí pela audiência também, né? Damião, meu amigo Potinho também, a galera que tá ouvindo a gente sempre lá no Bonito. É isso mesmo. Tá todo mundo lá na sintonia com a gente. Olha só. Aqui, Célio, ele mandou atualizado agora, viu? Acabou de mandar, eu tava falando, ele mandou aqui. Valeu. Ontem choveu 29 milímetros lá no Bonito, né? Na chuva. Aí tá agora com 34% da sua capacidade total. Aumentou, né? Ele disse que ontem tava 32, né? Aumentou mais 2% a capacidade hídrica lá do Bonito. Valeu, meu amigo Adriano. Ele tomou ao todo 5,3 metros cúbicos de água. Pronto, meu amigo. 5,3 metros cúbicos de água e está aí, né, o açude do Bonito, está com a capacidade de 34%. Está aí, 34% da sua capacidade, o açude do Bonito. Valeu, meu amigo Adriano, o homem é bom, está ouvindo a gente aí. Olha aí, Luiz Cláudio, mandando aqui um alôzão para todos os amigos, né, os primos aqui em São Miguel e toda a família, todos os amigos, meu amigo Luiz Cláudio lá em Brasília, né? Distrito Federal. Célio, vamos atender aqui minha amiga Zefinha, lá do Cedro. Ela está parabenizando a sua mãe, Dona Francisca, que aniversariou ontem, né? Ontem era o Dia das Mães, está recebendo dois parabéns ao mesmo tempo. Está aí, né? Pelo Dia das Mães e pelo aniversário que foi ontem. Ela está querendo, ó, oferecendo aqui para a sua mãe, Célio, a música... Minha Mãe, Minha Heroína. Grande Lindomar Castilho, né? Tá aí. Minha amiga Zefinha lá do Cedro, meu muitíssimo obrigado aí pela sua audiência também. E parabéns para Dona Francisca, né? E seu Francisco também, que são os pais de Zefinha. São nossos ouvintes, viu? Ela disse que escuta direto. Lá o rádio é ligado direto. Não, não desliga, não. E meu amigo Carlinhos, tá ouvindo a gente na Doutor José Torquato, meu amigo. Valeu, grande Carlinhos. Gente boa demais. E a Adriana também, né? Tá por lá ouvindo aí o nosso programa. Muitíssimo obrigado pela sua audiência e pela sua sintonia. E você prepara aí, Célio, só hoje com Jota Quest para Socorro lá da Timbaúba, a Galega dos Olhos Verdes. Ela gosta dessas músicas, né? Valeu, Socorro. Obrigado, minha amiga, pela sintonia. Joseni, lá na 13 também, né? Ouvindo aí a gente sempre, sempre. Meu muitíssimo obrigado pela audiência e pela sintonia. Show de bola. Tá valendo, né? Daqui a pouquinho eu volto com as últimas previsões astrológicas para esta segunda-feira. Já são 9h49. Bom dia. Música pedida é música tocada.

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1: Olha aí, beleza, 9h56. Tá aí, você ouviu o Jota Quest só hoje. Foi pra Socorro lá da Timbaúba, né? Ela gosta de ouvir essa música. Valeu, minha amiga. Bom dia e muito obrigado aí pela audiência e pela sintonia. Agora vamos trazer, né, Célio Vaz, as últimas previsões astrológicas para esta segunda-feira. Capricórnio, Aquário e Peixes. Beleza? Vamos lá. Vamos saber o que os astros dizem para hoje.
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1: É isso aí. Alô, você de Capricórnio, capricorniano, capricorniana, de 22/12 a 20/1. Olha só, converse com irmãos, circule, pesquise informações e otimize o seu tempo. A semana vai começar aí agitada e repleta de novidades. Valerá também reformular a rotina e ter mais flexibilidade na agenda, sem abrir mãos dos cuidados de saúde e corporais. Reestruturações na casa darão mais conforto. Faça contas e ajuste o seu orçamento. O casamento está em alta, você de Capricórnio. Alô, você de Aquário, aquariana, aquariana, de 21/1 a 19/2. Assuntos financeiros estarão em destaque hoje. Você poderá firmar um negócio imobiliário ou então proteger o seu patrimônio com decisões acertadas. Uma conversa estimulante, mensagem envolvedora ou reveladora e também uma ideia original irá enriquecer a sua atuação no trabalho. Com Plutão retrógrado em seu signo, planos da vida pessoal serão revistos. O poder de atração está em alta hoje, você de Aquário. Alô, você de Peixes. Peixes é o último signo do zodíaco. Peixes, de 20/2 a 20/3. Aproveite a passagem da lua por seu signo para renovar sua imagem, cuidar da beleza e do seu bem-estar. A semana vai começar com ansiedade e também sensibilidade amplificada. Respire profundamente, organize os pensamentos e elabore argumentos de uma negociação. Valerá também ampliar o diálogo com irmãos, filhos e resolver assuntos de família com leveza. Ok, você de Peixes, bom dia e boas vibrações aí para você. Tá aí, essas foram as previsões astrológicas para esta segunda-feira. Bom dia para você. Célio, você prepara aí, Amado Batista, travesseiro azul, né? Vamos atender nossa amiga Antônia, Dona Cida do Baixio e também Dona Expedita lá dos Purões, o Pai Eterno é 10. E ainda minha amiga Gabriela, lá da José Cesário, calcinha preta, manchete dos jornais. Isso mesmo. Vamos lá, né? 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Já me disseram que passaram por lá e flagraram ele escutando o nosso programa. Valeu, Dedé. Obrigado aí, meu amigo. Bom dia, bom dia.
2: Bom dia, Dona Oliveira.
1: Bom dia, Dona Cida. Passa
2: aí uma música pra mim. De Amado Batista.
1: Pronto, vamos tocar Travesseiro Azul.
2: Mãe do Brasil, quem for o dia das mães.
1: Uhum.
2: É muita gente.
1: É, com certeza.
2: Mas hoje é a mesma cor de um.
1: Isso.
2: Oferecer a todas as mães, viu? Deus lhe abençoe no seu trabalho.
1: Valeu, minha amiga.
2: Muita chuva, meu filho. Passou a chuva agora.
1: Foi mesmo. Graças a Deus.
2: Tchau, fico.
1: Eu cheguei atrasado por causa da chuva também. Valeu, dona Cida. O pessoal do Baixinho, né? É a tia da Veroneide e da Vanessa, né? Tá ouvindo a gente, o pessoal lá do Baixinho, né? Sempre ouvindo aqui o nosso programa. Bom dia, bom dia. Vamos lá.
3: Bom dia, meu amigo Tom Oliveira, que é uma pena do Sabino.
1: Bom dia, Antônia.
3: De qualquer música de Amado Batista, oferecer meu esposo é
1: Matheus. Tocar Travesseiro Azul, né?
3: Meu irmão Francisco, por uma minha irmã Zélia Nossa de Tereza.
1: Quem mais?
3: Você é a Sérgio Vaz, pode ser qualquer um de Amado Batista, viu?
1: Uma Pronto.
3: Boa segunda-feira, bem fácil pra nós.
1: Na hora.
3: Tua mãe tá pedindo aquela música do Divino Pai Eterno.
1: Pronto. Vamos tocar o Pai Eterno 10.
3: Divino Pai Eterno, mãe. Ela oferece a eu, oferece o filho dela, Francisco, o esposo dela. Zé Guilherme e a todos da família, viu?
1: Pronto.
3: Agora a minha que eu pedi foi com a Amado Batista minha, tá? Aquela cabeceira azul, de manhã do Divino Pai Eterno.
1: Pronto.
3: Tá bom, ótimo dia, tudo de bom, viu?
1: Valeu, minha amiga Antônia.
4: Bom dia a todos da rádio, bom dia, Tony.
1: Bom dia.
4: Aqui é Gabriela da Rua José Cesário. Eu gostaria que você passasse hoje Calcinha Preta, manchete dos jornais, para oferecer para meus filhos, Gabriel, Rafael, Raíssa e Juan Miguel, para minhas amigas, Angélica, Joseni, Neide da Lagoa Nova. Gostaria de oferecer também a todos da... todos que estão na escuta, né? Na verdade. E um ótimo dia para você e para todos. E um bom trabalho.
5: Opa, Tony, bom dia. Eu quero lhe ver a bonitinha Mad Batista.
1: Mad Batista, pronto.
5: A Salina, tudo bom, no São Pedro. E aqui, meu amigo, a Priscila, minha prima. E bom dia, uma sexta-feira aí para você passar um vai.
1: Bom dia, meu amigo. Grande Eduardo, lá do São Pedro.
4: Oportunidade, Tony, quero... Existe o aniversário de Vitória, Maria Vitória, lá do sítio Cedro, filha de Maria e Dedé, que hoje está fazendo mais um aninho de vida. Desejar para ela toda a felicidade do mundo, paz e saúde, que ela cresça essa criança abençoada e alegre, que tem um futuro brilhante. E eu queria que você passasse para ela parabéns com a Xuxa. Ou com a Angélica, né?
1: Pronto.
4: Pra oferecer pra ela. E que ela aproveite bastante o dia dela, tá certo?
1: Ok.
4: Muito obrigada.
1: Valeu, Gabriela. Bom dia. Valeu, minha amiga. Bom dia. Obrigado aí pela audiência, né? Pela participação de sempre. Pessoal aí da José Cesário, né? Ouvindo aqui o nosso programa. Já são 10:04. Tá aí, 10:04. Ótima segundona. Bom dia. Música pedida é música tocada.
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1: Olha aí, já são 10h20, tá aí, 10h20. Bom dia pra você, meu amigo, bom dia, minha amiga, né? A você que está na sintonia do nosso programa. Valeu, minha amiga Gabriela, ouvindo a gente, né? O pessoal da José Cesário. Minha amiga Solange também, né? Lá da José Cesário, sempre, sempre ouvindo aí o nosso programa. Bom dia, né? Obrigadão. 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Minha amiga Eliane, lá na 13. Valeu, muitíssimo obrigado aí. Joseni também, né, lá na 13. Minha amiga Zefinha, parabenizando aí, né, a sua mamãe que aniversariou ontem. Dona Francisca, lá do Cedro, né? O pessoal lá ouvindo a gente e sintonizando aqui o nosso programa. Meu muitíssimo obrigado mesmo pela sua audiência. Seu Zezinho, meu amigo, agora vai dar certo, hein? Sério, você prepara aí o filho do vaqueiro para seu Zezinho. Ele mandou um áudio aqui já faz um tempinho, mas é assim mesmo. É porque é assim mesmo, viu, seu Zezinho? É muita gente, a gente vai atendendo aqui na sequência, né? E obrigado pela audiência, o pessoal dos Purões. Marielda, também nossa amiga dos Purões, né? Sempre, sempre ouvindo aqui o nosso programa. Meu muitíssimo obrigado mesmo pela sua audiência e pela sua companhia. Aí se prepara uma do Amado Batista, vamos atender aqui a nossa amiga, né? Lá do Alto Santa Teresa. Eloneide, né? Nossa amiga ouvinte, sempre ouvindo aqui. Bom dia, minha amiga.
2: Oi, Tony, bom dia. Aqui é Eloneide do Alto Santa Teresa. Tony, eu queria pedir uma música de Amado Batista.
1: Diga aí. Eu
2: oferecer a minha amiga Maria, que está fazendo aniversário hoje. E ela recebe os parabéns de todos da família dela.
1: Pronto.
2: E eu ofereço também a minha família, meus filhos, a minha mãe também, pela passagem do Dia das Mães.
1: Certo.
2: Todas as mães.
1: Ok.
2: Tá bom? Bom dia.
1: Bom dia, minha amiga Eloneide. Obrigado aí o pessoal do alto, né, ouvindo a gente. E para completar aqui a sequência, minha amiga Suzana Carvalho, lá de Coronel João Pessoa, querendo ouvir, Célio, uma do José Augusto. Oferecendo aqui para todos nós, né, todos os ouvintes que estão ouvindo o nosso programa, para mim, para Célio Vaz e todos, né? Valeu, minha amiga. E obrigado aí, Suzana, nossa amiga lá de Coronel João Pessoa, sempre ouvindo a gente aí através da frequência 1370. Valeu, meu muitíssimo obrigado mesmo pela sua audiência e pela sua companhia, né? Uma ótima segunda, a semana só está começando, né? Primeiro dia útil da semana. Valeu e muito obrigado mesmo. Já são 10h23. Bom dia. Música pedida é música tocada.

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6: Olha aí, beleza, já são 10h46, tá aí, bom dia para você, né? Você que tá na escuta, a você que está ouvindo, sintonizando aí o nosso programa. Meu amigo Luiz Eduardo tá ouvindo a gente lá, é na Boa Vista, né? Em Hererê, no Ceará. Beleza demais, né? Bom dia. 10h46, no finalzinho aqui, mandando um alôzão para Maria Freitas, lá no Sabino Leite, né? Ouvindo a gente também, né? Nosso amigo ouvinte especialíssimo. Também mandando aqui um alôzão para Graciane e Dona Maria, lá na Cachoeirinha, né? Pessoal de lá que sempre escuta aqui o nosso programa. É, obrigado mesmo pela sua audiência e pela sua sintonia. Já são 10h47. Célio, você prepara aí Borboleta Azul com Amado Batista para o nosso amigo Luiz Eduardo, lá da Boa Vista, em Hererê, no Ceará. Beleza? E também um Nós por Dois Eus. Vamos deixar tocando aqui essas três últimas, né? Um Nós por Dois Eus com os Nonatos para o nosso amigo Renato, lá na Dom Lima. O homem é fã dos Nonatos, viu? Gosta muito. Valeu, meu amigo Renato, e obrigado aí pela audiência. Seu Zé Pedro, né, lá no Seu Comércio, também ouvindo a gente, né? Muitíssimo obrigado aí, seu Zé Pedro, ouvindo aí, né? O Carlinhos, né, tá ouvindo a gente por lá também, né? Meu muitíssimo obrigado pela audiência. Bom dia, meu amigo Luiz Eduardo.
7: Bom dia, meu amigo. Você toca a música aí, Borboleta Azul, de Amado Batista.
6: Pronto.
7: Meu filho Luiz Carlos, que está aniversariando hoje.
6: Ok.
7: Mora em São Miguel.
6: Uhum.
7: Oferecia a ele.
6: Valeu, meu amigo. Obrigado aí, Luiz Eduardo, tá ouvindo a gente.
7: Saúde, muita paz.
6: Pessoal que tá sempre ouvindo a gente lá, na Boa Vista, em Hererê, no Ceará, né? Hererê ou Hererê, né? Os dois nomes. Só mudar o acento. Tá aí, né? Bom dia e muito obrigado aí, meu amigo Luiz Eduardo, sempre ouvindo aqui o nosso programa. E vamos atender também aqui no finalzinho, meu amigo Grande Miguel do Caminhão, né? Bom dia, meu amigo.
1: Meu amigo, se der tempo, cara, meu amigo Antônio Oliveira. Gostaria de ouvir o Bando do Vaqueiro, Lua de Prata.
6: Lua de Prata, pronto. Felicida,
1: São Sibirino, Felicida, Valdemar do Retiro, Chiquinho do Sítio Mato, Francisco da Caeira, para a Aurinha Danta, para o Rosseio, o Celinho. Valeu, valeu. Se der tempo, estou aqui mesmo.
6: Na hora, meu amigo.
1: Valeu, valeu.
6: Olha, no finalzinho, mas vai dar certo.
1: O Rio de Medo de Trovão.
6: Valeu, meu amigo. Muito obrigado aí, o Grande Miguel do Caminhão, né? Ouvindo a gente. Lá na Miguel Tomás agora, né? No Alto Santa Teresa. O homem é bom. Vai ficar curtindo aí Lua de Prata, né? Com o Bonde do Vaqueiro. Beleza, meu amigo. Muitíssimo obrigado a você, né? Que participou, que mandou mensagens de áudio e de texto, né? Já são 10h49. A gente agradece. Daqui a pouquinho tem Luiz Justino com o programa Violas e Repentistas. Valeu, gente. Meu muitíssimo obrigado pela sua grande e honrosa audiência. Amanhã, a partir das 7, estaremos por aqui de novo. Muitíssimo obrigado e até lá. Valeu, gente. Tchau, tchau, tchau.

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1: Bom dia, São Miguel, bom dia, região. Vocês que estavam assistindo o programa de Antônio Oliveira, vamos ficar agora com o programa Violas e Repentistas, programa esse do poeta Luiz Justino aqui. No Batente, meu amigo Célio Vargas, ali na Sonoplastia. Um bom dia para todos os ouvintes do Ceará, do Rio Grande e da Paraíba. Hoje, dia 11 de maio, muita chuva na região. Lá na Mucunda começou a chover de 6 horas. Foi até as 8 da manhã, é lama na estrada. Não é brincadeira não, eu não trouxe nem a viola, Célio Vargas. Porque na estrada ruim, muita lama. Se a gente levar a queda e quebrar uma viola daquela, o prejuízo é grande. A gente vai tocar daí, vai preparando a cestilha por aí. Mandando um bom dia para meu amigo Dedé, do saudoso Raimundo do Franco, ali na 13 de maio, e a dona Lúcia. Célio me entregou a encomenda aqui. Dedé, meu muito obrigado de coração. Ele não entendeu bem qual era a canção que você queria, mas a gente vai tocar uma canção boa para você daqui a pouco. Um abraço a você e a toda a sua família. Abraçando meu amigo Silvério Barro, ali na Vila Cachoeira, dona Cotinha, toda a família de Silvério Barro. Meu amigo Chicão de Zé de Doca, ali no bairro Tota Barbosa, dona Margarida, a Piedade, Zé Alec, a Giovana, um abraço. Quero mandar um bom dia para meu amigo Raimundo Vaqueiro, ali nos Barreiros, e a toda a família dele. Meu amigo Zé Caboclo nos Barreiros, um abraço para o senhor e para toda a sua família. Graci e Maria, ali no sítio Agreste. A minha mãe lá na Mucuná, Graça Margarida. A Brava e a Maria, que reside ela na cidade de Itaú, está passeando por aí. A João e a Paula, um abraço a todos vocês. Meu amigo Decélio Queiroz e a Lúcia ali na Mucunã, Raimundo Mucunã e a Damiana. Seu Chico Sabino ali na Cachoeirinha, a esposa dele, aos filhos, aos netos. Um abraço a todos vocês aí da Cachoeirinha. Quero mandar um bom dia para meu amigo Antônio Loya ali no Idaguadã, Antônio Doutor Severiano, em qualquer canto que você encontre. Um bom dia para você, meu irmão, e para toda a sua família. Celinho, já arrumou a cestilha por aí? Se já tiver do jeito aí, pode tocar.

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1: Eu, assim vocês acabaram de ouvir essa sextilha bonita com o poeta José Saraiva e o poeta Agostinho de Oliveira, lá do Juazeiro do Norte. Um abraço a todos vocês que estão na escuta do programa. Quero mandar um bom dia para a Dona Socorro, ali na Lagoa Nova, e a toda a família dela. Um abraço. Mandando um bom dia para meu amigo Xuxa, aí do Sítio Varrelo. O Xuxa hoje está na marchantaria dele, segunda-feira, toda segunda-feira. Tem carro de primeira aí, Xuxa, aí no Varrelo. Um abraço para você, meu irmão, e para toda a sua família. Meu amigo Chico Xavier, aí no Sítio Melo, e a esposa dele, a toda a família de Chico. Um abraço. Quero mandar um bom dia para o meu amigo Antônio Agostinho e Dona Fátima aí na Serrinha dos Marinheiros. Ao meu amigo Xavier e a Loura, a garotinha do casal. Um bom dia para todos vocês daí. Seu Zé de Dativa e a Dona Elita. O meu amigo Chico Rocha lá no Calvão e a toda a família dele. Mandando um bom dia aqui em São Miguel para a comadre Maria e Selma ali na Baixada. É, meu amigo Zé Suetano no Natibaúba, um abraço para você, Zé, e para toda a sua família. Seu Edival Paulo e a família dele ali no Sítio Retiro. Meu amigo Luizão de Cormo Patrício, aí no Capuchu, em qualquer canto que você encontra. Um bom dia para você, meu irmão, e para toda a sua família. Geraldo Felipe e Dona Suzana ali nas Galinhas, um abraço. Meu amigo Seu Hilário e a Dona Iraci, um abraço para todos vocês aí do Sítio Galinha. Meu amigo Chico de Altamiro e Dona Raimunda lá na Lagoa dos Milhomes, a toda a família de Chico de Altamiro aí na Lagoa dos Milhomes, a todos os ouvintes do programa aí na Lagoa dos Milhomes, um abraço para todos vocês. Ali no Sítio São Gonçalo, ao meu amigo Edilson e Dona Predina, um abraço. Quero mandar um bom dia para João de Deus e Dona Leopoldina ali no Agreste de Cima, Rafael e Guilherme. Meu amigo Assis Preto lá dos Torrões, a Chico Preto, a toda a família de Seu João Preto. Aí no Sítio Torrões, um abraço para todos vocês daí. Meu amigo Lulu lá na Boa Vista e a família dele, Tichiquinho Cipriano e família, Tílio Isló, para todos os meus familiares aí da Boa Vista, da Lagoa de Dentro. Minha prima Fátima aí na Lagoa de Dentro, Tia Socorro Lopes, a mãe dela, toda a família, meus primos, minhas primas aí na Lagoa de Dentro, a Tia Socorro Lopes, um abraço. Meu amigo Nil Tomar lá em São Paulo, ao filho dele, a esposa de Nil Tomar, Dona Lindalva, ela que é aqui de São Miguel, filha do saudoso. Bio Alexandre, um abraço para todos vocês. Aí na capital, Bandeirante, dizendo a Dedé de Raimundo Franco, que a gente não sabe, eu não sei direito qual é a canção que você pediu, mas a gente vai tocar ali com Paulo de Iguatu, filho do vaqueiro, né, Célio? Já tá do jeito aí, oferecer a Dona Leopoldina ali no Agreste de Cima, que gosta muito dessa canção, oferecer a seu Zezinho de Zé Pedro ali nos Purões e a todos os ouvintes do programa. A todos os ouvintes que estão na escuta do programa, mandando um bom dia para meu amigo Zé Caboclo, mais uma vez, Zé nos Barreiros, Raimundo Vaqueiro, um abraço a todos vocês, Geraldo Dentro Augusto, a esposa dele ali da Cachoeira, se tiver do jeito aí pode tocar, Sérgio.

oferecer essa canção bonita já cantada aí pro Paulo do Iguatu, ao meu amigo Zerinho e Maria ali na ali na Vila. Um abraço a vocês, o pessoal aí da Vila Cachoeira, um abraço. Mandando um bom dia para seu Luiz Preto e Dona Antônia ali na 13 de maio, a toda a família de vocês aí, um abraço para todos. 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Mandando um bom dia para o meu amigo Levi Bezerra, o poeta Levi Bezerra aí na cidade de Muitoreba, na Paraíba. Sempre quando tem um tempinho pode assistir o programa da gente. Um abraço para você, meu irmão, e para toda a sua família. O poeta Zerinho Maximiliano lá no Iraúna e a família dele. O poeta Genilson Dias aí na cidade de Luiz Goma, o pai dele, o poeta Sebastião Bento. Um abraço para todos vocês. Quero mandar um bom dia para Fernandes e Dona Fátima ali da Cachoeira. Seu Vicente Rufino ali no Sítio Cruz e Dona Dalvaci, um abraço. Meu amigo Neto Marculino ali na Lagoinha e a esposa de seu neto, a toda a família de seu neto ali na Lagoinha. Um bom dia para todos vocês daí. Meu amigo e poeta Felipe Bezerra ali na Lagoinha, a família dele. Um abraço. Celinho já arrumou por ali a canção bonita de mãe, a homenagem à mãe rainha com o poeta Francinaldo Oliveira. Oferecer a dona Terezinha, minha mãe, ali na Mucunã. E a todos os ouvintes do programa, essa canção bonita com o poeta Francinaldo Oliveira. Se tiver do jeito aí, pode tocar, meu amigo.

De volta mais uma vez, vocês acabaram de assistir aí com o poeta Francinaldo Oliveira, essa canção bonita, homenagem à mãe rainha. Celinho vai se preparando por aí que dá tempo outra canção. Daqui a pouquinho nós tocar. Quero mandar um bom dia para Dona Alzira ali no Sítio Abra, meu amigo Vanderlei, um abraço a todos vocês aí do Sítio Abra. O meu amigo Etião e Jandira ali no Abra, um abraço para todos vocês. É o poeta Raimundo Loya, os familiares dele ali no Sítio Cedro. Meu amigo Luiz Siqueira e Dona Francineide ali no Retiro, um bom dia para todos vocês. Ali no Alto de Santa Teresa, o poeta Chico de Alina, Fato aos Meninos. O poeta Aldo Bezerra aí no Alto de Santa Teresa. O poeta Raimundo Queiroz. É o meu amigo Pretinho aí no Alto de Santa Teresa. E a toda a família dele, a Dedé de Veríssimo. O poeta Veríssimo Negreiro lá do Sítio de São Paulo, aí na região de Pereira, o meu amigo Antônio Negreiro aí no aí na cidade, a toda a família dele, Zé de Pedro e a Dona Lúcia, toda a família de Zé de Pedro aí no Sítio Cidade, ao meu amigo e poeta Hermlope, a Dona Antônia aí em Pereira, poeta Aldeno Lobo lá na Santa Luzia aí, doutor Severiano, um abraço para você, meu irmão, e para toda a sua família, o meu amigo Messias aí da Lagoa do Arroz, a esposa dele, a toda a família de Messias, um abraço. Ao poeta Gilson da Silva, aí na Vila Campo Limpo, aí na região de Jaguaribe. Ao poeta Neto Bezerra, aí na Vila Curralinho de Jaguaribe, a dona Daniele, a esposa dele. Ao meu amigo Carlos Goma, em Jaguaribe, aí no seu restaurante. Um abraço para você, meu irmão. E para toda a sua família, Jaime de Vicente, aí na Vila Catavento, aí de Jaguaribe. Um abraço para você e para toda a sua família. Pega para outra por aí, Celinho. Se arrumou aí, pode jogar no ar.

0: Valeu! Assim vocês acabaram de ouvir a poetisa Lucia Saraiva com essa canção bonita, oferecer a seu Vicente Rufino, aí no Sítio Cruz, que gosta muito das canções de Lucinha Saraiva. Um bom dia para o senhor mais uma vez e para a dona Dalvaci. Meu amigo Zé Caboclo, mais uma vez, Raimundo Vaqueiro ali nos Barreiros, um abraço. Terezinha Franco aqui em São Miguel, a minha prima, minhas primas Neuricélia e Neurismar. É a meu primo Leozão, Miguel de Zedito, que é gerro de Terezinha. Nilton Amar, mais uma vez, é a esposa dele lá em São Paulo. Um abraço para todos vocês. São 11 horas e 30 minutos. Aqui cheguei a mais um final do programa Violas e Repentistas. Fico os agradecimentos de Luiz Justino. Celinho Vaz, ali da Sodoplastia, mano, nós estamos de volta. Um abraço a todos e até lá.
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1: Um dia, numa rua da cidade, eu vi um velhinho sentado na calçada, com uma cuia de esmola e uma viola na mão. O povo parou para ouvir. Ele agradeceu as moedas e cantou essa música que contava uma história, que era mais ou menos...

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2: Doze horas e 30 minutos.
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0: ao Eduardo, artista mais carismático do Brasil.
1: Obrigado, Eduardo Costa. Leonardo.
2: 12 horas e 48 minutos.

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9: Boa tarde, São Miguel, boa tarde, região. Está no ar mais uma edição do programa Hora e a Vez do Repente e seus titulares. Felipe Zé e Juvenal Ferreira, hoje com a presença da dupla titular do horário. Nosso amigo Tony Oliveira na sonoplastia, né? Entrando um pouco atrasado, mas isso é coisa do destino. Mas o programa vai ao ar, se Deus quiser, nós só não deixa de fazer, viu? Um abraço a todos vocês, viu? Hoje, segunda-feira, em São Miguel, muita chuva. E o programa que vocês estão na escuta é a Hora e a Vez do Repente, levado ao ar todas as tardes, de 1h30 às 2h, de segunda a sexta, com Felipe Zé e Juvenal Ferreira. Vamos trazer Juvenal Ferreira com seu boa tarde, logo após a sexta inicial do horário. E a gente vem agradecendo os baiões de violas e avisando os outros. Boa tarde, poeta!
10: Valeu, Felipe, meu amigo Tom Oliveira do outro lado. Um abraço a todo mundo, poeta Hermópolis Lai Pereira, Dona Antônio vindo no programa, viu? Um abraço a todos vocês. Meu amigo Fernando aí na 13, né, Felipe? Muita gente boa, Luiz Preto, Silvério Barros, muita gente vindo no programa. Um abraço a todos vocês. Vamos cantar repente, né, Felipe?
9: Vamos embora.
10: Daqui a pouco nós avisamos as cantorias, agradece o que foi feito e vamos embora. Vamos lá. Carlinho Lagoa tá na Timbaúba ouvindo o programa, um abraço a ele e a toda a sua família.
9: Abração a Carlinhos.

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1: Eu, Renato, dedica essa sexta-feira já cantada toda a turma boa. Eita, a toda essa turma boa que estão na escuta do programa, todos os apologistas, todos os adeptos da cantoria, todos os organizadores. E o Renato, deixa eu agradecer a cantoria que foi realizada na última sexta-feira, dia 8. Foi realizada lá na cidade de Pereiro, lá na rua do Matador Rei, viu? Lá na casa de Chico Miguel e de Dona Cleide. Chico Miguel estava completando mais um ano de vida e a gente comemoramos lá com uma boa festa, viu? Graças a Deus, foi uma festa muito boa. Veio chuva, mas depois que o povo já estava, e nós passamos para dentro de casa e não deixou de ser feita a brincadeira, viu? A gente agradece primeiramente a Deus, segundamente a Chico Miguel, a Dona Cleide, ao filho do casal Vinícius, a nossos amigos que teve por lá, a nosso amigo seu Francisco, a Dona Dava, a Dona Maria, a Daniel, todos aqueles vizinhos, rapaz, de Chico Miguel, toda aquela vizinhança. Teve muita gente que não foi, mas mandou contribuição. E fizemos uma grande festa, viu, Chico Miguel? Muito obrigado, viu? Em meu nome, em nome do poeta Gilson da Silva, eu estou muito agradecido, viu, pela brincadeira que você realizou. Você e a Dona Cleide, Chico Miguel é uma capacidade, viu? Ele disse que com aquela inteirou 39 cantorias, viu, que já organizou. Ele disse que daqui para morrer,
0: foi quer inteirar menos 100, viu? Fez muitas cantorias lá no Araújo.
1: Fez, né? E ele disse que no verão vai voltar pro Araújo, viu? E na chegada dele lá, disse que vai fazer uma cantoria grande. Agora só não sabe quem é os cantadores ainda. Mas um abraço a você, Chico, e obrigado a você, Dona Cleide, por tudo que fez por nós. Estou muito agradecido. E no sábado a gente cantamos ali no bar do nosso amigo Naldinho, a mesma dupla, Felipe Zerra e Gilson da Silva. A gente agradece a todos aqueles amigos bons que passaram por ali, nosso amigo Fernando, nosso amigo Raimundo de Romão, nosso amigo Carlinho Lagoas, o poeta Francinildo, nosso amigo Zefinha, nosso amigo Carlinho Lagoas no Melo dos Pinheiros também, que teve por ali, Edival Paulo. Edival Paulo é um patriota, viu? Um abração, Edival, ao nosso amigo Zé de Manduca, o poeta Francinildo, a poetisa Zefinha, o poeta Jovessi Rodrigues, nosso amigo Antônio Conrado, Pedro Veloso, Damião de Pedro Veloso, Chiquinho de Pedro Veloso. A gente agradece ao nosso amigo Jorge de Zé Mago. Muita gente boa, viu? Passou por ali no sábado, de uma forma em geral. Nosso amigo Antônio Dias, rapaz. Antônio Dias, nosso amigo Luiz Quelelé, esteve presente ali com a gente também. Nosso amigo Zé Medeiros. Toda essa turma boa, de uma forma em geral. A gente agradece a todos vocês. Cantoria de feira, a gente não memoriza o nome de todo mundo, mas a gente agradece a todos esses amigos bons que passaram por ali no sábado. Foi uma brincadeira muito boa, viu? Em meu nome, em nome do poeta Gilson da Silva, a gente agradece primeiramente a Deus, segundo a Naldinho, terceiro ao povo, nosso amigo Antônio de Agostinho, da Serra dos Marinheiros, também passou por ali na nossa brincadeira. E a todos aqueles amigos bons, de uma forma em geral, a gente agradece a todos vocês, viu? E vamos dizer que dia 23 de maio, é a cantoria do poeta Francinildo, viu? Francinildo tinha marcado a cantoria lá pro ponto de Dia 6, mas Dia 6 está em reforma. Francinildo disse que vai fazer a cantoria na residência dele mesmo, viu? Ali no Alto Santa Teresa, na residência do poeta Francinildo. Dia 23, na comemoração do seu aniversário, cantoria com Felipe Bezerra, Gilson da Silva e o poeta Francinildo. Se Deus quiser, iremos fazer, se misturar lá o trio, iremos fazer uma boa festa. Zé Fina disse que já está convidando todo o povo e todos se façam presente na sua brincadeira, viu? Lá na sua residência, na residência dos mesmos, Francinildo, poeta Francinildo e a poetisa Zé Fina. Dia 24, vai ser a cantoria do nosso amigo Mário Pinto, no sítio de Imbaúba, lá no Bar da Curva. Uma domingueira, se o tempo der cobertura, nós faz. E se for de chuva, a gente não vai culpar ninguém, nem o destino. Que a gente, se não fizer uma cantoria hoje, com chuva, mas no verão a gente faz. Se Deus quiser, e chuva não atrasa ninguém. Ao contrário, chuva só dá retorno. Um abraço a toda essa turma boa da Timbaúba. E dizer que dia 24 estaremos lá no bar de nosso amigo Mário Pinto. É no Bar da Curva, viu? Um abraço a todos os amigos bons. Felipe Zé Gilson da Silva, a partir do meio-dia. Dia 6 de junho, a cantoria vai ser para nosso amigo nosso amigo Benedito da Pururuca, ali dentro do Mercado Público. Cantoria comigo, o poeta Gilson da Silva. Dia 7 é para nosso amigo Francisco Félix, aqui na rua Evaldo Augusto de Souza, ali próximo ao sindicato de Zezé do Crediário. Uma domingueira, a partir do meio-dia, também Felipe Zé Gilson da Silva. E dia 5 de julho, também longe. Dá tempo de lavar a roupa criar bufo e o cabo lavar de novo. Mas eu aqui agora vou dando um lembrete. Dia 5 de julho vai ser a cantoria do nosso amigo Chiquinho Veloso, uma domingueira, a partir das 4 horas da tarde, ali no Riacho dos Borges, viu? Com Felipe Bezerra e o poeta Genilson Dias. Um abraço a todos vocês. Governador.
0: Olha, Francisco, aqui é dia 30 de maio, a cantoria de Raimundo Sacco, todos bem-vindos. Organização Raimundo Dona Joana, seu aniversário, comigo e o poeta Genilson Dias também, viu? Dia 30 de maio. Se a chuva deixar, né, Felipe? Se não deixar, depois nós faz, né? Mas
1: é verdade.
0: Eu creio que vai, mas é o dia 30, já está no final do mês, né? Raimundo com os amigos. E dia 5, dia 6 de junho também nós canta ali no bar da nossa amiga Ritinha, comigo e Raimundo Queiroz, viu? Dia 6 de junho também. Nós fica lá os meninos cá, né, Felipe?
1: É verdade.
0: Dá para todo mundo, né?
1: Ah, se Deus quiser.
0: Deus quiser. Um abraço a todos vocês que estão na escuta do programa. E vamos em frente, né, Felipe?
1: Valeu, Juvenal. Deixa eu dizer também que tem cantoria dia 30. Dia 30 de maio. Essa vai ser lá no Agreste, viu? Para nosso amigo Teógenes de Raimundo João. Cantoria com os poetas Gilson da Silva e o poeta Zé Gomes, viu? Teógenes e toda a família está convidando todos vocês dia 30 de maio também, viu? Um abraço a todos vocês.
0: Eu não sei se Raimundo, ele disse que ia arrumar com o Deda, não sei se ele foi lá, Deda, para nós cantar dia 7 de junho. Então, eu vou, se ele confirmar, eu aviso também que vai ser dia 7, né? Lá no, na Lagoa Nova. Ele disse que ia falar com o Deda, não sei se ele falou, não vi Raimundo, mas se ele tiver falado, um abraço a todos vocês, patrocinadores do programa, que estão na escuta do programa. Felipe, dá para nós cantar o Bai Batom Batizado?
1: Dá.
0: É um pedido do nosso amigo Carlinho Lagoa, na Timbaúba, ele pediu para nós cantar hoje, né? Ele está dedicando a todos vocês, a Nogueira. E a gente vai ter uma cantoria, eu acho que é dia 25 de julho, depois vai mandar nós avisar, né?
1: Vai mandar uma vinheta.
0: Eu acho que é com o André Vitorino.
1: Chico Ferreira de Lucrece.
0: Chico Ferreira.
1: É na comemoração dos 50 dele.
0: É, Carlinho, depois você manda dizer bem direitinho, Carlinho, viu? Vamos lá, Felipe, cantar?
1: Vamos embora.
0: E vamos oferecer ao nosso amigo Zé Galega aí no alto, a Luiz Galega, meu amigo Dono, meu amigo Zezinho de Pedro aí no alto do mercado, né? Zé Pedro nos Purões, Ciro Verbarro, Virgílio Negreira aqui também ouvindo o programa. Um abraço a todos vocês.
1: Nosso amigo Fernando, Raimundo derrubando no saco mais uma vez. Um abraço a ele, a Dona Ivana.
0: Luiz Preto, não tô indo na Três, né?
1: Antônia, toda essa turma boa da Três. Mas o poeta Zé Rizvan, rapaz, parece que tá encantado. Nunca mais.
0: O nosso amigo é Dedé de Zé Barro do Mercado Barro, né? A todos vocês. E amanhã nós leios os patrocínios bem direitinho, né, filho? Quando eu já comecei mais atrasado, mas tá bom, né, Tom Oliveira?
1: Vamos embora.
0: Babatão batizado, Juvenal Evangelista, pediu nosso amigo Carlinho Lagoa, dedicando a todos vocês. Seu neto Marculino, Bastião Pinicapau no São Gonçalo, Raimundo Vaqueiro, vai pra todos vocês.
1: Nosso amigo Bento Xavier, aí no meio dos pinheiros, o poeta Zé Newton Paulo, Lúcio de Tira, Edval Paulo, Fausto Calaça no Mulungu, nosso amigo Zé Vicente lá na Barrinha, pai, Sival Bernardino, toda essa turma boa, daí do Riacho Fundo, vocês do Riachão. A turma boa lá de Santarém. Seu Chico Naia, nosso, aí nas Pedrinhas do Icó. Nosso amigo Louraci Vitor, rapaz, lá no distrito de Tanques de Poço Dantas, escutando nosso programa. E são muita gente boa ouvindo o programa da gente. Chico de Abidia, lá na capital. Um abração a você aí, nosso amigo aí, Chico de Abidia. Ao nosso amigo e poeta João Brito, lá em Manaus, né, poeta.
0: Gilmar de Souza,
1: Chico Bento nas Caraúbas, o poeta João Neto.
0: O poeta Milton Rodrigues no Encanto.
1: O poeta João Neto lá no projeto Crescer, de Tenente Ananias, toda a sua família. Milton Rodrigues, o poeta Pedro Jerônimo no Valentim do Encanto, toda essa turma boa do Encanto, doutor Severiano. Turma boa da Pedra do Caboclo, o general Petronil Lastanha. Vai a dedicação do poema a todos vocês. Nosso amigo Dona Dercis Queiroz na Lagoa de Dentro, essa turma boa do Agreste, do São Pedro. Todos vocês, um abraço, viu? Vamos embora com uma vaquejada Bai Batom Batizado.
0: Dedicar seu Chico Sabino na Cachoeirinha, né? Meu amigo Dedene Posvara, Mazinho e muita gente boa. Meu amigo Antônio de Agostinho, agradecer ao Antônio pelo presente que ele me deu, viu, Antônio? Muito obrigado. Meu amigo Antônio na Serra do Marinheiro. São muita gente ouvindo o programa. Um abraço a todos vocês, viu? Nosso amigo Zezinho Pedro nos Purões, nosso amigo Paulinho, Pedinho da Construção aqui no alto, né? Minha amiga Geraldo Gonçalves, um abração pra senhora, muito obrigado, dona Geraldo, viu? Minha amiga Zefinha, a meu canto sua nega, viu, Zefinha? Ali no alto. Nosso amigo Edval Paulo, mais uma vez, Felipe já falou, Chico de Altomiro, nunca mais ouvi ele, né, Felipe, um abraço. E a toda essa turma boa, são muita gente boa ouvindo o programa, a turma boa de Samanaúnda eu tive lá, né? Ontem eu fui lá na minha mãe, passei o dia por lá. muita chuva, muito feijão verde, muito milho, né, Felipe?
1: Graças
0: muita
1: a Deus.
0: Muita água, graças a Deus. Tomou boa do Riachão. Ontem teve a cavalgada, acho que morreu até um rapaz lá ontem, né, também.
1: Foi, rapaz.
0: Eu conhecia ele. Sempre ele tava no bar do Ritinho ali, tomando uma pinguinha, brincando com os amigos ali, né? Nosso amigo Assis. E a todos vocês, um abraço. Vamos lá, Felipe, cantar, né?
1: Bora, mano.
0: Bora lá. Zé de Pedro, Ré do Bigode Branco, Antônio do Boi, um abraço, Antônio do Boi. Raimundo Vaqueiro, o cabo do Mídia é o cano, não foi buscar não, viu? Mas amanhã nós ficamos danados, viu? Poeta Aldo Bezerra, rapaz, também no alto. Coco do Zé Gordão, um abraço a toda essa turma boa.
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0: Dado que é o nosso amigo Assis Preto dos Torrões, ouvindo o programa, né? Um abraço a ele. E há muita gente boa que estão na escuta do programa. Um abraço a todos vocês, viu? Também é o nosso amigo aí, o nosso amigo Salvador de Riacho Fundo, né?
1: Rosilda
0: Andresa, viu? O vaqueiro Marquinhos, também Dona Preta, ouvindo o programa. Raimundo de Rumão no Saco, Raimundo também tem o seu bar. Seu Chico Rumão na Estrada Velha, também ouvindo o programa, né, Felipe? E a todos vocês.
1: É verdade.
0: Estão na escuta do programa, um abraço, muito obrigado.
1: Eu não vou culpar todo do outro lado, não. Deixa eu avisar logo aqui, verbal mesmo. Dia 16, sábado próximo, tem grande cantoria, viu? Ali no Manel Vieira, na Rua do Posto de Saúde, na residência do nosso amigo Assis de Raimundo Carminda. Essa cantoria tem a organização de Assis, Gedalva e toda a família, viu? Dia 16, sábado próximo, a partir de 8 horas da noite, cantoria com os poetas Paulo do Iguatu e o poeta Antônio Hélio. E no decorrer da cantoria vai ter o sorteio de um carneiro, que se o cabo ganhar dá pra vir pra casa a cavalo nele, viu, Juvenal? Ainda tem 5 minutos, vamos terminar cantando.
0: Se o cabo não quiser, Assis já come lá, né, filho?
1: Já compra logo lá, viu? Vamos terminar cantando, pode partir em qualquer coisa, Juvenal.
0: Vamos cantar diferente.
1: Já no final do programa.
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0: Valeu, Renato. O programa chegou ao seu final. Tá em cima dos ponteiros. O programa chegou ao seu final com todos os seus titulados. Felipe Zejo, Renato Ferreira. Nosso amigo Tony Oliveira na sonoplastia.
1: Tony Oliveira, assim o bonito sai gasto, né, pra nós tomar um banho lá, não era, Tony Oliveira? Lá com a... montar na palpinha e nós descer.
0: O programa chegou ao seu final. Contou seus titulares, Felipe Zejo, Juvenal Ferreira, nosso amigo Tony Oliveira na sonoplastia. Fique todos com Deus, que nós vamos. Que nós vamos com ele. Prometendo voltar amanhã, se Deus quiser, viu? Amanhã estamos aqui no Batente com as graças de Deus, viu? Fique todos com Deus, que nós vamos com ele, prometendo voltar amanhã, se Deus quiser, os homens da terra deixarem. Mas não desligue seu rádio nem muda estação, fica aí com a programação da Rádio Difusora de São Miguel. Dona, agora é com você, chefe.

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0: 16h16min.
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0: mercado. Já, já, muito mais sucessos.
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1: São Miguel. 16 horas e 30 minutos.
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0: 16h47.
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0: 7:30.
1: Oi! Esse é o Forró de Brasília pra todo o Brasil. Vamos continuar na festa, moçada. Abraço, obrigado, meu irmão. Obrigado, obrigado. Vou guardar com muito carinho, tá bom, minha princesa? Depois eu te dou um CD lá fora. Viu? É uma troca, viu? Ganhando aqui levando uma camiseta de Alpenas. Né? Olha que festa bonita. Depois eu vou te dar um CD, viu? Se você me der a parte de baixo, eu te dou uma caixa de CD. Vamos lá, segura no forró. E essa tá no nosso próximo CD. Primeira mão aqui pra vocês, exclusiva. Vamos lá, solta o DJ. É menino.

0: E essa já é sucesso em todo o Brasil. E essa música eu quero mandar especialmente para todo o povo de Minas Gerais. Esses meninos já passaram por aqui e eles moram lá com a gente. É de Brasília. Segura no forró. Oi! Segura, menino. Vamos nós.
1: Um dos maiores sanfoneiros do Brasil. Sabe com quem esse moleque aqui tocou? Tocou com Dom Miguinhos. E Dom Miguinho ficou assim olhando pra ele e disse: esse menino vai dar trabalho um bocado de sanfoneiro. Puxa o fole, Anísio Júnior.

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1: 17 horas e 46 minutos.

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